0: Alice Menor.
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0: honrar de coração a presença de todos vocês. Queria agradecer a todos os nossos familiares, a todas as pessoas que nos amam, que estão sempre próximas de nós, a toda a galera da organização. Valeu, valeu, Prudente, obrigado!
1: Valeu, galera! Obrigado de coração. Obrigado a todos que proporcionaram esse acontecimento lindo. Fica aqui a nossa mensagem: nunca desista de um sonho.

Olá, eu sou Helder Boff, estamos iniciando mais um Conexão Paraguai-Brasil nesse penúltimo final de semana de agosto de 2026. Comemoramos a nossa emblemática edição de número 50, um encontro semanal de integração, informação e parceria na nossa fronteira. 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

Bom, como hoje é um programa festivo, você ouviu já de cara Rick Renner nos bares da cidade, essa famosa dupla sertaneja brasileira, formada em Brasília por Rick Solo, Geraldo Antônio de Carvalho e Renner Reis, que é o Ivair dos Reis Gonçalves. Eles se conheceram, sabe quando? Em 1986. Isso dá quanto? Dá 40 anos, né? 40 anos. Após Rick ouvir Renner cantar numa casa noturna, a parceria misturou a influência do sertanejo tradicional com o rock nacional do Brasil, gerando grandes sucessos como Ela é Demais, Moleca e Cara Ralph. Tem aquela filha. Aliás, eu tenho certeza que você conhece. Mas o meu DJ, Eudrian é o meu filho aqui que me ajuda sempre nesses 50 programas. Aliás, agradeço muito o trabalho que ele desenvolveu. Agradeço também o meu querido Márcio Spier, que nós tivemos a parceria até uma altura aí do programa, e para todos vocês que sempre estiveram sintonizados às emissoras de rádio. Então, eu falei de filha, né? Então, Adriano, vamos fazer o seguinte, para comemorar com boa música o programa de número 50 do nosso Conexão, vamos tocar essa música que é fantástica, traz um sentimento, coisa mais linda, de pai para filha.

Meus amigos da fronteira, alcançar a marca de 50 programas é um marco divisor de águas. E aqui a gente pode falar de água, né? Há quase um ano, assumimos o compromisso diário e semanal de ser a voz da integração entre o Brasil e o Paraguai. Durante essas 50 edições, o nosso propósito permaneceu inabalável: promover as boas práticas que fazem a nossa região prosperar, seja na vida social, no dinamismo econômico, nos destaques empresariais ou nas oportunidades de negócios que surgem em ambos os lados da linha divisória. O Lago de Itaipu, eu sempre digo, não nos separa, ele nos une. O Porto Internacional de Santa Helena é o grande símbolo dessa conexão viva, onde produtos, famílias, sonhos se cruzam diariamente pelas águas do nosso grande Lago de Itaipu. O ano de 2026 é de extrema relevância para os rumos políticos de nossas nações, exigindo a atenção de todos nós, brasileiros e paraguaios. No Paraguai, vivenciamos momentos decisivos com a escolha de novos prefeitos e vereadores, intendentes, concejales, né? Em diversos municípios. O cenário já se definiu em alguns, né? Nas internas coloradas, aí, por exemplo, no caso de São Alberto, onde a chapa única selou os rumos locais. Em outras localidades, a disputa segue fortalecendo o quê? A democracia guarani. Do lado brasileiro, o alerta é igualmente importante. Em outubro, as urnas definirão os novos governantes estaduais e federais, o futuro presidente, os novos deputados estaduais, federais, a renovação de duas vagas no Senado Federal, escolhas que impactam diretamente os acordos bilaterais e os investimentos na nossa região fronteiriça. Por isso, há de se observar bem certinho quem interessa realmente para a nossa região, tanto de lá como de cá. E se há uma pauta que o Conexão Paraguai-Brasil defende desde o primeiro dia, é o desenvolvimento infraestrutural. Do lado brasileiro, seguimos firmes na cobrança por melhorias contínuas nos acessos viários na estrutura do Porto Internacional de Santa Helena. Do lado paraguaio, acompanhamos com entusiasmo o avanço das obras, o asfalto que se aproxima da conclusão entre o Porto Índio e Cruz Itacri, além de grandes perspectivas para o início da pavimentação no trecho da Sanga Funda até São Lourenço, de Marangatu a Nueva Esperança. Infraestrutura é sinônimo de progresso. E o progresso da nossa fronteira é a nossa missão.

0: Você ouviu Fernando, maior sucesso em toda a carreira de Perla, cujo nome verdadeiro é Ermelinda Pedroso Rodrigues Almeida. É uma das cantoras paraguaias mais bem-sucedidas e queridas do Brasil, país onde construiu praticamente toda a sua carreira artística e se consagrou a partir dos anos 1970. Ela nasceu em Caucupé, no Paraguai. Ela começou a cantar ainda criança, com a família, em grupos locais. No início da década de 70, ela se mudou para o Brasil em busca de oportunidades na música e rapidamente, bem rápido, conquistou os produtores da época com sua extensão vocal potente, visual marcante, bonita, um estilo que mesclava o pop romântico com influências da música latino-americana e americana. Perla, que ficou amplamente conhecida por suas versões em português de sucessos internacionais do grupo ABBA e de clássicos da música latina. Essa que você ouviu, Fernando, foi o seu maior sucesso comercial, que vendeu centenas de milhares de cópias. Chiquitita, outro nome clássico de uma música adaptada do repertório do ABBA. Pequenina, versão de Paloma Branca, né? E várias outras músicas guaranias tradicionais, em espanhol, guarani, em português. Cito aí que não dá para deixar de esquecer a galopeira, né? Então essa foi a participação do especial aqui da Perla nesse programa comemorativo 50 anos do Conexão, 50 anos, 50 programas Conexão Paraguai. Quem me dera, hein? 50 anos não vai dar não, por causa da nossa idade já, né? 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
0: Muito obrigado, doutora Dória. 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E chegando à nossa 50ª edição, preparamos um retrospecto especial dividindo em 5 grandes eixos o que de mais importante movimentou a integração Brasil-Paraguai nestes últimos tempos. A revolução logística do asfalto Porto Índio Cruce Itaquiri. Ao longo deste ano, acompanhamos passo a passo o avanço das máquinas. O asfaltamento desta rota consolida o corredor de exportação, reduz custos de frete e transforma Porto Índio e Santa Helena no centro nervoso do escoamento de grãos. Modernização e travessia navegáveis. A ampliação da frota da navegação Porto Índio e os investimentos contínuos em balsas e rebocadores de alta capacidade garantiram fluidez ao comércio bilateral, reduzindo filas no Porto Internacional e antecipando o futuro do transporte hidroviário na região. Cobrimos também nesse tempo o fortalecimento de parcerias estratégicas do campo, a expansão de marcas como Yasa, Lar Paraguai, Nutriforte, trouxe genética avançada, nutrição de precisão e insumos que bateram recordes de produtividade na soja e no milho, consolidando toda esta região paraguaia como referência agrícola. Debatemos as movimentações eleitorais nos dois países, ressaltando a urgência de obras viárias cruciais como os trechos Sangafunda-São Lourenço, Marangatu, Nova Esperança, além da defesa da melhoria dos acessos rodoviários no lado brasileiro. Celebramos a consolidação de empresas prestadoras de serviço, a saúde, a estética avançada, lembre do Instituto Dória Cristina, e a força da pecuária que vem do Chaco e chega até o interior do Paraná. Sempre estivemos atentos a todos estes assuntos.
3: 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Mas se quisermos entendê-las, precisamos apenas abrir os nossos corações.

Sou Helder Boff e agradeço imensamente o prestígio e a confiança destas super empresas durante a maior parte deste período de 50 programas. Com esta música de Christy Ralph, Christy já falecido, eternizamos este momento, mostrando mais que a integração, a verdadeira conexão Brasil-Paraguai, com uma dupla brasileira que há muito tempo prestigiou o Paraguai cantando em Guarani, La Caldiva. Estamos quase completando um ano de histórias com vocês. 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Fiquem com Deus e até a próxima semana. Tchau, tchau. Hasta la vista.